0: Moda é apaixonada demais, hein?
1: Faz o coração doer, né, mano?
0: Você tá doido?
2: Alô, meu compadre Natanzinho. Olha, parece que eu tô no faroeste, ó.

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2: Hora certa.
3: 21 horas e 15 minutos.
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7: Hora certa. 21:33.
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3: Hora certa.
4: 21:57.
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2: Hora certa!
3: 22:24.
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2: Hora certa!
3: 22 horas e 40 minutos.
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1: Hora certa. 23:10.
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0: nunca quer, né?
1: Eu acho
0: mas
1: que não.
0: Eu não sou melhor que a sua palavra.
1: Deixa pra lá, né?
0: Deixa quieto. Marília Mendonça!
1: Gustavo Mioto!
2: Obrigado,
1: te
2: obrigado.
1: Amo,
2: amo você.
1: Te amo.
2: Muito obrigado.
1: Eu e o Brasil inteiro. 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

0: Antônio Cavaco FM, Andrade Download, Flex CDs, solta que é sucesso.
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3: Hora certa. 23:20.
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1: Queria que todo mundo jogasse a mãozinha lá em cima a partir de agora para ficar bonito, para aparecer no nosso DVD. Todo mundo com a mãozinha lá em cima, para um lado, para o outro. Para um lado, para o outro. Tá lindo demais. E aí, parceiro?

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1: Hora certa. 23:51.
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0: Festival.
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0: Baixar Sertanejo.
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1: Hora certa. 0:27.
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0: viajar.
1: Ih, peraí que eu esqueci minha carteira do carro.
2: Valeu, Dilci!
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2: Hora certa.
3: 0:43.
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0: 1:08.
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2: Hora certa. 1:20.
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1: Hora certa. 1:36.
0: Vem com a gente, Galo Grau.
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1: Uma hora e 49 minutos.
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2: Hora certa.
3: 2 horas.
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1: Vamos falar de amor? Os violões, grande Fernando. Para todos os boêmios do Brasil.

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3: Hora certa.
4: 2:32.
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6: Essa aqui eu sinto um trem diferente, viu, gente? 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

0: 2:46.
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0: Sucesso, meu irmão. Alguém já aprendeu o refrão já? Só basta você me ligar, que eu vou correndo te encontrar. Só basta você me ligar. Tá. Obrigado, gente. Sucesso, Barões da Pisadinha.
1: Barulho, turma, pro Xande, campeão aí.
0: Obrigado.
2: Obrigado, Xande.
0: Sucesso, meu irmão. Deus abençoe.
2: Obrigado, pai. Obrigado. Deus mandou um desafio de vida. Passa onde? Muito obrigado.
0: Obrigado.
1: Faz barulho, seu paro. Quem gostou, faz barulho.

0: 10:25.
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7: Diferença entre ele e eu.

0: Guilherme Benuto e Barões da Pisadinha.
1: Fazendo a faxina no seu coração.
0: Pra tocar em todos os bares, botecos e paredões do Brasil.
1: A galáxia.

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2: Hora certa.
3: 3:54.
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0: Oi, Baldi!
1: Sabe quando a gente termina um relacionamento e sente um alívio? Já passei por isso.
0: E o quê?
1: Sabe quando a gente mete o louco na cidade?

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1: Hora certa. 4:11.
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1: Hora certa. 4:44.
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2: Hora certa. 4:56.
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5: É. Quando a gente fica solteiro, a gente pensa que tudo é fácil, né? Vamos pro...

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0: você vai mudar.
1: Hora certa. 5 horas e 16 minutos.

0: Batidão!
1: E Guilherme Benu! Obrigado, gente.
2: Obrigado, gente.
3: Senhoras e senhores, uma salva de palmas para Guilherme Benuto.
0: Muito obrigado.

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2: Hora certa.
3: 5 horas e 29 minutos.
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7: Poxa, menino!

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2: Hora certa. 5:42.
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0: esqueça bebê. Tudo. Quem gostou faz barulho, Brasília.
1: Faz barulho, Brasília.
0: Fala na praia.
2: Obrigado, Brasília.
0: Uma salva de palmas. O embaixador. Quem gostou faz barulho aí, gente.
3: Que pancada.

0: Uma salva de palmas para Yasmin
1: Santos. Yasmin Santos.
2: Yasmin Maria.
3: Muito bom, Yasmin.
1: Que energia linda.
3: Obrigado, meu amor. Que Deus te abençoe.
2: Obrigado pelo convite, tá?
1: A gente que agradece.
2: Realização
1: que Deus abençoe
2: de um grande
1: muito.
2: Sonho estar aqui com vocês.
1: Obrigado por ter vindo a brilhantar essa noite com a gente.
2: Muito, muito, muito.
1: Amém. Tamo Amém. Junto. Conta com a gente sempre. Faz muito barulho para Yasmin Santos, por
2: muito
1: favor,
2: obrigado,
1: gente.
2: São Paulo.
4: Horas e 57 minutos.

0: Obrigado, gente. Incrível.
1: Obrigado, meu parceiro.
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4: Zé Vaqueiro e Matheus Vini, Zé Vaqueiro. Bota pra cima, vai, papai.

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1: Só mais um sucesso do Natanzinho. Só falando de amor.

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1: Hora certa. 6:14.
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1: Hora certa. 6:26.
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0: de Matheus. Oi, Lé!
1: Sucesso, obrigado, cara.

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1: Hora certa. 6:55.
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4: O embaixador!

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2: Hora certa. 7:13.
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7 horas e 28 minutos.

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2: Hora certa.
3: 7:43.
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0: Obrigado, meu velho.
1: Obrigado, meu mano.
0: Ô, oh, rapaz.
2: Uma salva de palmas pro Luan Santana aí, galera! Que energia é essa?
3: Leva de Cauã e Barões da Pisadinha.
1: Que é isso, hein?

0: Pues arriba.
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2: Hora certa.
3: 7:55.
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5: Eita, essa é mais um que o Gordinho trouxe pra apaixonar os corações. Assis do acordeão falando de amor. Chora não, viu?

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4: Bruno Marrone e Diego Vitor Hugo.

0: Obrigado, Diego. Vitor Hugo.
1: Obrigado, Bruno Marrone, por aceitar o convite e cantar essa moda linda com a gente.
2: Alô, meninos. Sucesso pra vocês.
3: Ô, moçada.
4: Obrigado a vocês, viu?
0: Muito obrigado.
4: Obrigado mesmo.

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1: Hora certa. 8 horas e 16 minutos.

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1: Hora certa. 8:30.
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1: Hora certa. 8:44.
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3: Não baixa o nosso coração. Isso é o Zé Vaqueiro, Natanzinho, falando de amor.
4: É o Natanzinho, Zé Vaqueiro. Sentimento.

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4: Hora certa. 9 horas e 5 minutos.

0: Henrique Guilherme!
1: Foda,
0: Henrique, Juliana e Marília Bernardo!
2: Do pelo, né?
3: Vocês cantam bonito, Sandy Júnior, hein?

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2: Hora certa. 9:17.
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3: Hora certa. 9 horas e 29 minutos.

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9 horas e 45 minutos.

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3: Hora certa.
4: 9:58.
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3: Alô, você, querido ouvinte da Rádio Piaçu FM. É, bom dia a todos, né? Estamos aqui para mais um sábado para todos vocês, começando aqui mais um programa Vozes da Fé, aqui ofertado pela Juventude Católica da nossa querida Paróquia Imaculado Coração de Maria, né? Com as graças de Deus, estamos mais um sábado aqui reunidos. É para levarmos um pouquinho da alegria do Evangelho, né, para todos vocês aí, para sua casa, também orarmos, também pelo meio da música, né, as músicas ao qual nós ouvimos aqui, né, elas são como que orações, né, para a nossa vida, também tudo de alegria que tem, né, para o nosso lar. Então, desde já, já dou as boas-vindas a todos vocês ouvintes, né, que estão nos ouvindo, né. Temos muitos ouvintes aí que não se manifestam, mas que estão participando conosco, né, que estão nos ouvindo, né, e é para nós aí motivo de muita alegria, né, ter aí a presença, né, de cada um de vocês aí neste dia. E também lembrando a todos hoje, né, como foi postado, não sei se todos viram, mas hoje nós teremos sorteio, né? Continuamos aí com a saga dos sorteios aí, né, para todos vocês aí, queridos ouvintes. Hoje nós vamos sortear um lindo terço oferecido lá pela Lady Neia, da comunidade da Gruta, lá em Cachoeiro do Itapemirim. Alô, Lady Neia, muito obrigado aí por você ter ofertado, né, esse bridge aí, na permissão de Deus, sábado que vem eu tô chegando aí em Cachoeiro, hein? Reunião pastoral aí com vocês aí. Então, meu muito obrigado aí. E também nós estamos aqui prontos, né, para também estar recebendo mais brindes aí. Quem tiver, que for tocado no seu coração de estar ofertando brinde aí, a gente recebe aí na maior alegria. E hoje, no nosso estúdio, nós estamos em peso, nós temos aqui a ilustre presença do Saulinho aqui, nosso colaborador aqui da nossa equipe, ele que vem nos trazer o conhecimento aí na área do futebol e também na área do café aí. Diria que até o Saulinho é um professor na cafeicultura, né, eu podia dizer que ele até, né, pode começar a dar aula aí de cafeicultura aí para os novos cafeicultores aí que estão vindo aí. Temos aqui também a presença ilustre do nosso amigo Natal, né, ele que agora tá meio recolhido aqui, o Natal, mas ele tá aqui conosco presente aqui. Agora eu vou passar a voz para eles fazerem, né, a saudação aí a todos vocês. É com vocês, galera.
4: Bom dia, né, bom dia Emerson, bom dia Natal, bom dia a todos os ouvintes, né, da Rádio Piaçu FM. A gente fala um pouquinho sobre café porque é a nossa profissão, graças a Deus, no nosso lugar. É abençoado, né, com essa colheita maravilhosa que a gente está iniciando aí. Que Deus possa estar nos abençoando, né, nessa etapa. Eu com a vozinha meia ruim por causa da fumaça do secador. Então, a gente sabe que no trabalho a gente tem essas dificuldades. A gente está aqui trabalhando e levando para vocês informação. E também, né, a gente não pode esquecer sobre aquilo que Deus nos dá de presente todos os dias, que é a nossa vida. Que nós possamos lembrar de todos os dias quando acordarmos, lembrar, né, de agradecer a Deus por tudo de bom que Ele nos faz todos os dias. E eu acho que a gratidão, sem dúvida nenhuma, é a melhor fase que o ser humano pode ter durante o seu percurso aqui na Terra. Lembrar sempre de agradecer a Deus por tudo que faz por nós. Eu só tenho a agradecer de fazer tantas amizades na minha vida. Esse conhecimento que o Emerson falou, a gente vai adquirindo com o passar do tempo, conversando, dialogando, fazendo amizade no nosso meio, que é a cafeicultura. E também, né, a gente fala de esporte porque é uma paixão do brasileiro, principalmente futebol. Então nós adoramos o esporte, o futebol, gostamos muito. Somos pentacampeões, então a gente tem que falar sobre isso todos os dias. E agora eu passo para o Natal, que quer dar o seu parecer aí para nós nessa manhã de sábado.
5: Bom dia a todos, ouvinte aqui da Rádio Piaçu FM, que estão aí ligadinho no programa Voz da Fé, né? Eu quero agradecer a Deus em primeiro lugar, né, por estar me dando mais uma oportunidade de estar aqui, né, juntamente com essa galera fera aqui, né, o Emerson e o Saulinho. Também quero agradecer a todas que fazem parte da equipe de redação da rádio, que nos ajuda a prosseguir com esse programa. E quero agradecer também os colaboradores, né, as pessoas que doam os brindes, né, para ser sorteado, igual sábado passado, a gente sorteou um serviço de manicure, né, que foi doado aí pela Roseni Barroso, né, que foi, inclusive, a Rosinéria que ganhou aqui, né, ela deve procurar a Roseni aí o mais rápido para poder estar fazendo o serviço, né, de unha, pé e mão. E hoje nós vamos estar sorteando mais um prêmio que foi doado pela fábrica de doce Marizã, lá de Cachoeira. Né? Minto aqui, gente. Eu estou olhando um pacote de doce que é do Reginaldo, que ele ganhou até hoje, eu não entreguei. Hoje nós vamos sortear o terço, né? Conforme já foi falado aqui pelo Emerson e já foi postado. Desculpa aí, gente, da... Então, mas nós temos mais doce da Marizã para ser sorteado, é isso que eu queria dizer. E eu quero agradecer a todos aí que estão ouvindo, né? Eu só queria esclarecer uma coisa, que me perguntaram sobre os patrocínios da rádio, do programa. Quem patrocina o programa é Deus, tá, gente? Nós aqui somos, trabalhamos voluntários, tanto o Saulinho, quanto eu, quanto o Emerson, Reginaldo e as pessoas que fazem parte aqui do grupo de redação, tudo é voluntário, né? Nós não temos salário, não. O salário, eu tenho uma forma de dizer que nós somos muito bem pago, que Deus nos dá saúde, nos dá a oportunidade de poder estar aqui. Mas o interesse nosso é puramente evangelizar através do programa, né? Evangelizar a juventude, evangelizar todos aqueles que queiram, né, ter esse contato próximo a Deus. Então quero agradecer a todos, né? Primeiramente a Deus. E digo a vocês, gente, participe. Participe, não fica oculto, não. Participe. Manda seu pedido de música. Além de participar, de ouvir a sua música, você também está participando aqui no final do programa, o prêmio. Ok? É isso daí. E vamos seguir para frente. Nós temos mais música aí, temos pedido chegando. E eu volto aqui para o Emerson aqui dar prosseguimento aqui na programação. Ok?
3: E é isso aí, nós estamos nesta manhã aí abençoada aí, né, para todos vocês aí, né, e vamos começar, né, o programa da melhor forma possível. Nós vamos tocar aqui uma música aqui enquanto a gente ajeita os pedidos, né, de todos vocês aí, né, que estão participando conosco aí. Então fique na programação, nos ouça aí, que é uma novidade, né, para nossa, pra região de Piaçu, né, um programa, né, a mais, né, para essa rádio aí. E não roubando o slogan da rádio lá de Batiba, mas aqui é a rádio aí que toca o seu coração. Então fiquemos agora com a nossa programação, que possamos, né, ter um bom dia, né, um sábado abençoado aí, também que a presença de Nossa Senhora, né, esteja conosco durante este dia. Bom dia a todos.
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0: Bom Natal, Tony, Alisson. Queima-me de novo. Queima de novo.
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parece que o fogo está esfriando, está esmorecendo. Verdade ou não é? E aí a gente precisa, aí a gente precisa que Deus queime de novo o nosso coração. Então, levante suas mãos comigo, mais alto que você puder, e diga: Espírito Santo, vem queimar de novo. Espírito de Deus, eu quero o teu fogo. Queima minha alma, me aviva. Eu quero ser incendiado pelo fogo de Pentecostes.

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1: Hora certa. 10:37.
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3: Apareceu. Tá, deixa eu cortar só um minutinho, tá? Estamos de volta aí com a nossa programação. Tocamos as músicas, as nossas músicas aí, nossos pedidos. Tocamos o pedido da Rosa também, tocamos o pedido também da Rosinéria. Alô, Rosinéria, obrigado aí pela participação de todos. E estamos recebendo mais pedidos. Agora nós temos aqui dois pedidos aqui. Pedido da Lady Neia, ela tá lá ligadinha, nos ouvindo lá. Ela pediu uma música, A Casa é Sua. Também mandar um abraço também pra Neuza. Alô, Neuza, bom dia. Ela tá lá fazendo almoço e tá acompanhando o programa. E coisa boa. E ela pediu a música da irmã Kelly Patrícia Augusta Rainha. Ótimo pedido, Neuza. Vamos tocar a sua música aqui logo após aqui. Então participe conosco, faça igual eles. Peça, né, a sua música aí, pessoal, né, está bastante afinado. O pessoal tem muito bom gosto também, né, ao estar pedindo as músicas aí. Então nós vamos tocar essas duas músicas aqui e logo após nós iremos ouvir o Evangelho do Dia na voz do nosso querido diácono Reginaldo Guizardi. Então fique ligadinho aí na nossa programação e bom dia a todos.

0: Agora 10 horas e 50 minutos, né? Estamos aproximando aí na hora do almoço, é coisa boa. E antes de nós tocarmos aqui o Evangelho do dia, vou ler uma pequena mensagem aqui, muito importante, que é uma reflexão que o Natal achou aqui pra gente, que é uma coisa que pega muita gente aí, né? E é algo também, né, que a gente deve ter, né, em mente aí todos os dias. Sucesso é acordar todas as manhãs e decidir conscientemente que hoje será o melhor dia da sua vida. Esta frase me faz lembrar que cada novo amanhecer é uma tela em branco, uma oportunidade para criar algo maravilhoso. Não importa o que aconteceu ontem, hoje é um novo dia, cheio de possibilidades e esperanças. O sucesso não é apenas alcançar grandes feitos, mas também encontrar alegria e satisfação nas pequenas coisas do dia a dia. Então, hoje eu decidi conscientemente fazer deste dia o melhor da minha vida. Vou buscar a beleza nos momentos simples, valorizar as pessoas ao meu redor e trabalhar com paixão em direção aos meus sonhos. E você está pronto para tomar essa decisão? Uma mensagem aqui muito importante, né, para cada um de nós aí, e nos faz pensar aí, como que nós estamos vivendo este novo amanhecer? Quais são as coisas, né, que nós temos buscado a cada dia? Né, não as coisas materiais também são muito importantes também. Mas e a questão espiritual? Como nós temos buscado isso, né, a cada dia? Será que nós temos buscado somente o sucesso na vida financeira? E estamos deixando de lado o sucesso na vida espiritual? Então essa, né, é a reflexão, né, que fica, né, para cada um de nós neste dia hoje. Agora nós vamos ouvir a palavra de Deus e ver de que forma esta palavra ela vai falar, né, ao nosso coração neste dia.
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Bom dia, querido irmão, querido irmão, povo de Deus, povo da paróquia Imaculado Coração de Maria, demais ouvintes da rádio Piaçu FM, no programa Vozes da Fé. Hoje, sábado, dia 16 de maio, nós estamos celebrando o sábado da sexta semana da Páscoa. Vamos juntos mais uma vez ouvir e contemplar o que o Evangelho quer nos falar neste dia. O Senhor esteja convosco, Ele está no meio de nós. Proclamação do Evangelho de Jesus Cristo segundo João. Glória a vós, Senhor. Naquele tempo, disse Jesus aos seus discípulos: em verdade vos digo, se pedirdes ao Pai alguma coisa em meu nome, Ele vo-lo dará. Até agora nada pedistes em meu nome. Pedi e recebereis, para que a vossa alegria seja completa. Disse-vos estas coisas em linguagem figurativa. Vem a hora em que não vos falarei mais em figuras, mas claramente vos falarei do Pai. Naquele dia pedireis em meu nome, e não vos digo que vou pedir ao Pai por vós, pois o próprio Pai vos ama, porque vós me amastes e acreditastes que eu vim da parte de Deus. Eu saí do Pai e vim ao mundo, e novamente parto do mundo e vou para o Pai. Palavra da salvação. Glória a vós, Senhor. Queridos irmãos e irmãs, nós estamos às vésperas de celebrar a Ascensão do Senhor. Sabemos que nesse período em que vivenciamos a Páscoa, nós fazemos memória do tempo em que Jesus, após a ressurreição, esteve 40 dias junto com os seus discípulos. Jesus andou com eles, comeu com eles, se apresentou no meio deles, né? E foi dando as orientações. E como estamos nas vésperas de celebrar a Ascensão do Senhor, no domingo vamos celebrar a Ascensão, né? Quando Jesus ele volta para o Pai. Então ele é levado ao céu e está à direita do Pai. Aqui Jesus nos fala sobre a oração. É tudo que pedir em meu nome, né, o Pai vai conceder. Primeiro, nós devemos ter essa noção de que da intimidade que Jesus tem com o próprio Deus. Ele faz parte dessa comunidade perfeita da Trindade Santa, né? Pai, Filho e Espírito Santo. Então, essa proximidade, essa intimidade, ou seja, Jesus, ele revela o próprio Deus, o próprio Pai. Depois, ele fala que nós devemos pedir, de acordo com as nossas necessidades, aquilo que nós precisamos, nós vamos pedir e ele vai nos atender, porque o Pai, ou seja, nós amamos Jesus, então Jesus, o Pai vê que nós o amamos e ele atenderá o nosso pedido. É claro que em muitos momentos nós não sabemos exatamente como pedir, porque é natural de nós, né, pedirmos de acordo com as nossos interesses. É muito comum quando a gente vai fazer uma oração diante de uma necessidade, diante de uma causa que nós temos, é que seja resolvido de acordo com a nossa vontade. Né? Muitas vezes nós temos essa forma de rezar e pedir. Porém, diante mesmo dessa situação que muitas vezes parece ser egoísta, o que nós precisamos apresentar é uma oração verdadeira, sincera, de coração puro e pedindo que

Seja feita a vontade de Deus e nunca a nossa vontade. Se nós tivermos o coração aberto nesse sentido, por mais que nós vamos pedir de acordo com os nossos interesses, de acordo com as nossas necessidades, quando nós dizemos que seja feita a vontade de Deus, nós estamos nos entregando inteiramente aos cuidados de Deus. Que não seja feito exatamente aquilo que eu quero, mas o que o Pai quer e pode me conceder, e aquilo que de fato eu mereço de acordo com a minha conduta, de acordo com a minha prática de vida. Mas sobretudo que nós devemos ter essa intimidade, assim como Jesus, ele tem essa intimidade com o Pai, nós devemos também nos aproximar dele com essa intimidade. Né, com esse amor verdadeiro, porque, como está dizendo aqui, pois o próprio Pai vos ama, porque vós me amastes e acreditastes que eu vim da parte de Deus. Então, a fé é essa entrega total, né, aos cuidados de Deus, aos cuidados daquilo que é a vontade de Deus na nossa vida. Que a gente sempre possa entregar inteiramente a nossa oração sincera, verdadeira, aos cuidados daquilo que é a vontade de Deus para a nossa vida, para a nossa realidade. Nós estamos, então, já longo percurso, né, desse tempo bonito da Páscoa, tempo pascal, tempo em que meditamos a presença real do Cristo ressuscitado no meio da humanidade, e ele já está, digamos assim, se despedindo, né? No domingo vamos celebrar a ascensão do Senhor, se despedindo da sua forma física no meio de nós, que nós estamos fazendo memória, mas que ele está com a sua presença espiritual, e ele prometeu estar conosco em todos os momentos da nossa vida, né? Eis que estarei convosco todos os dias até o fim dos tempos. Então, por isso que as nossas orações sempre devem ser em nome de Jesus, né? Tanto é que nas celebrações e missas, quando nós encerramos o momento das preces, o momento do perdão, o momento da coleta, tudo isso nós fazemos em nome de Cristo, né? Então, as nossas orações nós entregamos aos cuidados de Jesus, que leva ao Pai todas as nossas orações, todos os nossos pedidos. Desejo que tenhamos um sábado abençoado, um sábado cheio da graça e da paz que vem da parte de Deus, nosso Pai, e pela intercessão da bem-aventurada Virgem Maria, ao qual neste mês de maio nós celebramos com mais afinco, com mais intimidade, lembrando de Maria com seus diversos títulos, títulos que ela recebe pelo carinho, pelo cuidado e a devoção que o povo tem. Em diversas situações, né, a bem-aventurada Virgem Maria é lembrada com diversos títulos, todos eles que remetem à bem-aventurada Virgem Maria, nossa mãe e mãe da Igreja. Que assim seja, que tenhamos um final de semana cheio de paz, alegria e de gratidão a Deus pelo dom da vida, pela saúde, e sem esquecer que é Jesus que leva as nossas orações até o Pai. Louvado seja o nosso Senhor Jesus Cristo, para sempre seja louvado. A nossa proteção está no nome do Senhor, que fez o céu e a terra. Pela intercessão da bem-aventurada Virgem Maria, com o título de Imaculado Coração de Maria, desça sobre cada um de vós a bênção de um Deus Todo-Poderoso, que é Pai, Filho e Espírito Santo. Amém.

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3: Hora certa. 11 horas e 8 minutos.

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1: É isso aí, queridos ouvintes, de volta aí com a nossa programação, né? Ouvimos o Evangelho do Dia, na voz do nosso querido Diácono Reginaldo, né? Depois tocamos também a Mãezinha do Céu, pedido de música da sobrinha do Natal, né, Natal? É a Isabela, né? Pedido da Isabela. A gente não anunciou aqui, gente, porque a gente tá num papo aqui muito bom. Aí eu anuncio depois que a gente toca a música. É, agora, vou mandar um abraço aqui pra Terezinha, filha da Nilza. Eles estão lá ouvindo o programa. Eu quero mandar um alô mais que especial pro Pedro. Alô, Pedrão, você tá ouvindo a gente aí, né, Pedrão? Ê, coisa boa. Né, o Pedro aí, ele é pai da Terezinha, né, esposo da Nilza aí. Né, e pediu pra mandar um alô pro Pedrão, porque ele reclamou que a Nilza não pediu. E ele tá escutando o programa. Ê, coisa boa, Pedrão aí, Pedrão é uma figura. Gosto demais do Pedro, gente. O Pedro aí é um cara aí, muito gente boa aí. Então, Pedrão, aqui um abraço pra você aí. Brigadão por estar participando aí. Também agradecer a participação da Nilza e também a participação da Terezinha. E a Terezinha pediu a música 99 Ovelhas da Fraternidade São João Paulo II. Muito bom, né, Terezinha? Já estou fazendo elogio. A Terezinha, ela é uma pessoa também que tem um bom gosto, muito bom, para estar tá escolhendo a música aqui. A gente até podia colocar ela aqui na equipe da rádio, vai que cola, né, Terezinha? Vai que você, um dia o Espírito Santo toca no seu coração pra você participar da equipe de redação aqui, pra você pedir a música aqui, que você tem um bom gosto muito bom aí. Tem muita música aí que até eu mesmo não conheço, né, e ela conhece aí. Então, ó, coisa boa aí pra todos nós aí. Então, vamos tocar aqui a música da Terezinha e logo após nós vamos colocar aqui o Saulin na linha para ele estar nos atualizando aí, né, sobre as notícias do futebol.
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Muito obrigado, Senhor, por esse amor que gosta de correr risco, que gosta de nos amar, ainda que saiba da fraqueza deste amor. Muito obrigado.

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2: Hora certa. 11:18.
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É isso aí, né? Então vamos falar um pouquinho do futebol nos resultados do final de semana passado e também do meio de semana. É dos times cariocas, que são a maioria dos torcedores aqui da nossa região. O Fluminense empatou com o Vitória por 2-2 no Brasileirão. Esse jogo foi final da semana passada, pela 15ª rodada. E pela Copa do Brasil, venceu o Operário por 2-1 e se classificou para a próxima fase. Hoje, às 7 horas da noite, vai jogar contra o São Paulo pelo Brasileirão. Esse jogo é um jogo interessante. O jogo terá a transmissão do Premier e da Cazé TV no YouTube. Então é de graça aí, quem quiser assistir esse jogo é só entrar no YouTube e assistir. Na próxima terça-feira vai jogar contra o Bolívar no Maracanã pela Libertadores. Esse jogo contra o Bolívar para o Fluminense ele é imprescindível, porque se não ganhar, não classifica. Essa é a verdade. Ganhando já é difícil classificar. Se não ganhar, é impossível. Então é o jogo mata-mata, literalmente, para o Fluminense. O Flamengo venceu por 1-0 o Grêmio fora de casa no Brasileirão. O Flamengo está nessa luta aí para poder alcançar o Palmeiras. Eu acho que vai apertar mais esse final de semana, porque o jogo do Palmeiras é difícil e o do Flamengo é menos difícil um pouquinho, mas precisa jogar mais futebol, porque na última quinta-feira jogou contra o Vitória, né, pela Copa do Brasil, e perdeu por 2-0 para o Vitória, cara, e foi eliminado já na quinta fase. Olha bem, mal chegou na competição e já saiu. Então, assim, precisa levar um pouco mais a sério as competições, até porque agora só ficou Brasileirão e Libertadores. Então vai ter que melhorar muito esse futebol se quiser ser campeão esse ano. E amanhã às 7:30 da noite joga contra o Atlético Paranaense no Brasileirão. Olha bem, esse jogo contra o Atlético não é difícil vencer, mas jogar fora de casa no Paraná vai ser complicado ganhar esse jogo lá, principalmente por causa do gramado sintético. Esse jogo tem transmissão do Premier. Na próxima quarta-feira vai jogar contra Estudiantes da Argentina pela Libertadores. Esse é um jogo importante. Se ganhar, classifica, e classifica em primeiro lugar. E classificando em primeiro lugar, nas próximas fases decide o jogo em casa. Então nas oitavas, nas quartas, provavelmente vai decidir esse jogo em casa. Faz o primeiro jogo fora e decide em casa. Então é importante essa vitória já na quarta-feira. O Vasco venceu o Atlético Paranaense por 1-0 no Brasileirão. O Vasco faz um campeonato de recuperação muito importante com o técnico Renato Gaúcho. É um time difícil de vencer. O Renato Gaúcho tem os seus defeitos, sim. Acho que ele teve o Flamengo na mão para ser campeão e não conseguiu naquele fatídico final contra o Palmeiras da Libertadores e perdeu aquele jogo. Mas fez um bom trabalho no Flamengo, fez grandes jogos e não conseguiu vencer. E com o elenco bem enxuto do Vasco.

empatou de 2-2, mas mesmo assim classificou porque tinha vencido o primeiro jogo por 2-0. Então conseguiu a classificação. Hoje às 18h30 da noite joga contra o Internacional pelo Brasileirão. Esse é um jogo importante para o Vasco. Vencer esse jogo é imprescindível para quem pretende ganhar essa vaga na Libertadores no final do ano. Está perto da parada para a Copa aí, está bem colocado. É importante, até porque a diferença do oitavo e do sétimo colocado para o primeiro na zona de rebaixamento é de 5 a 6 pontos. Então, duas derrotas aí ou dois jogos mal aí pode ter passar esse período de Copa aí na zona de rebaixamento. Então, o Vasco também precisa se manter nesse padrão de jogo que vem jogando aí. Esse jogo tem transmissão da Prime Video. Na próxima quarta-feira, vai jogar contra o Olímpia pela Copa Sul-Americana. O Vasco está bem. Acredito que vai ganhar esse jogo também. E se jogar bem e ganhar esse jogo, já está classificado também, provavelmente em primeiro lugar. O Botafogo empatou com o Atlético Mineiro, fora de casa. Na última quinta-feira, pela Copa do Brasil, perdeu por 2-0 para a Chapecoense e também foi eliminado da Copa do Brasil, na quinta fase. Para o Flamengo foi ruim, porque o Flamengo está... precisa, né, ter um elenco bom, precisa permanecer nos campeonatos por mais tempo. Mas para o Botafogo era imprescindível, porque o Botafogo está numa crise financeira enorme e precisava desse dinheiro. Cada fase que você passa na Copa do Brasil é muita grana que cai no cofre do clube. Então seria importante essa classificação. E para o Botafogo sem a Libertadores, só com a Sul-Americana e o Brasileiro, mal colocado no Brasileirão, vai ser complicado. Então precisa apresentar um futebol melhor. E a crise no Botafogo não cabe, né? Institucionalmente, o Botafogo é uma bomba que pode explodir a qualquer momento. Então, tá difícil com três transfer ban nas costas. Acredito eu que não vai conseguir escrever nenhum jogador esse ano, ainda correndo o risco de perder pontos no Campeonato Brasileiro por punição da FIFA, que está atrás desse problema de fair play financeiro do Botafogo, que cobra quase 1 bilhão do clube francês. E o clube francês cobra quase 1 bilhão ele também. Não sei quem está devendo quem, isso vai ficar difícil. No Brasileirão, na próxima rodada, no caso amanhã às 4 horas da tarde, vai jogar contra o Corinthians no Brasileirão. Esse é um jogo bom de assistir também. O jogo vai ser transmitido pela Globo, então vai ser de graça. E quarta-feira joga contra o Independente Petroleiro, esse time é da Bolívia, e provavelmente o Botafogo já classificado vai ganhar e vai classificar em primeiro lugar. A classificação do Brasileirão: o Flamengo permanece na vice-liderança atrás do Palmeiras, o Fluminense na terceira posição atrás do Flamengo, o Vasco em oitavo, o Botafogo que está em 12º, muito perto da zona de rebaixamento, 2-3 pontos só. E também tem outros resultados da rodada passada. O Curitiba empatou de 2-2 com o Inter. O Bahia perdeu de 2-1 para o Cruzeiro. O Remo empatou com o Palmeiras. Um grande resultado para o Remo e um péssimo resultado do Palmeiras. O Santos, do nosso amigo Natal, que ganhou o Bragantino. E o Mirassol empatou com a Chapecoense. O clássico paulista entre Corinthians e São Paulo foi vencido pelo Corinthians por 3-2. Os próximos outros jogos, né, da próxima rodada: o Atlético Mineiro pega o Mirassol, o Palmeiras pega o Cruzeiro, por isso que eu falei, eu acho que a diferença vai cair. Se o Flamengo fizer um bom jogo contra o Atlético Paranaense e vencer, eu acredito que o Palmeiras não vence o Cruzeiro, mas vamos assistir esse jogo. O Santos, do nosso amigo Natal, pega o Curitiba, o Bahia pega o Grêmio, o Chapecoense pega o Remo e o Bragantino, o Vitória, que vem de grande ascensão depois de eliminar o Flamengo na Copa do Brasil. Classificados para a próxima fase da Copa do Brasil, já oitavas de final: Atlético Paranaense, Atlético Mineiro, Chapecoense, Corinthians, Cruzeiro, Fluminense, Fortaleza e Grêmio. Internacional, Juventude, que eliminou São Paulo. Mirassol, Palmeiras, Remo, Santos, Vasco da Gama e Vitória. Com destaque para a eliminação da primeira fase já do Flamengo, Botafogo e São Paulo. Lembrando a todos que segunda-feira agora tem a convocação para a Copa do Brasil. Todo mundo está na expectativa da convocação do Neymar. Ninguém fala mais nada, a não ser isso. Pelas convocações, as últimas convocações do técnico, acredito que não vai ter muita surpresa. Fez bastante teste, mas eu

0: acho que não vai ter surpresa nenhuma em relação à convocação. Talvez seja essa entrada do Neymar aí no ataque, que é difícil achar um jogador melhor do que o Neymar no futebol brasileiro. Falar um pouquinho também sobre o futebol capixaba. Semana passada a gente falou sobre o futebol capixaba e muitas das pessoas não tem esse conhecimento da grandeza do futebol capixaba nos últimos anos. O Espírito Santo tem dado, né, esse gosto, essa alegria para a gente de ver os seus times, seus maiores times, crescendo a cada ano, né? Hoje no futebol capixaba nós temos 3 times na Série D já, depois de muitos anos sem disputar, a gente tem 3 times na Série D. O Rio Branco, Atlético Clube de Vitória, o próprio Vitória Futebol Clube e o Real Noroeste de Águia Branca, que estão na Série D do Brasileirão. Eles integram o Grupo 12, que também conta com o Porto da Bahia, Tombense de Minas Gerais e o Democrata de Governador Valadares, também de Minas Gerais. Nessa classificação, ao final das 10 rodadas, né, todos contra todos, os 4 melhores colocados de cada grupo avançam para a fase eliminatória do mata-mata. A próxima fase, a partir da segunda fase, a competição segue em sistema eliminatório de ida e volta. Aí os classificados do grupo 12 enfrentam os times que avançaram do grupo 11. A Deportiva Ferroviária é o clube capixaba com mais participação na Série A, olha bem, e esteve na primeira divisão nacional em várias edições durante os anos 70 e 80. E sua última aparição na elite foi em 1993. Então o futebol capixaba naquela época estava bem estruturado. O Rio Branco, maior vencedor do Campeonato Capixaba, também disputou a Série A já em diversas ocasiões na década de 70 e 80, com suas últimas participações tendo ocorrido em 1983 e 1986. Outros representantes, o Vitória, do Espírito Santo, disputou a primeira divisão em 77, o Colatina representou o estado na Série A em 79, e a melhor campanha da Série A foi do Rio Branco, que terminou em sétimo lugar no Brasileirão de 63. Destaque na Copa do Brasil, o Linhares chegou às semifinais na edição de 94. Na Copa Verde, o Atlético Itapemirim foi vice-campeão em 2018. E na Série B, a Desportiva Ferroviária alcançou o terceiro lugar em 94 e a melhor posição, né, de um time capixaba na história do futebol aqui recente, que foi o terceiro lugar em 98, na Série B, quase aí alcançando a Série A num tempo moderno de futebol que é raro para nós, futebol capixaba. Essas são as notícias do futebol que a gente tem para hoje. Como eu falei sobre a convocação para a seleção, já no próximo mês, aí, no dia 13, eu acho, a gente já tem a estreia contra o Marrocos. A gente precisava, né, de ter uma expectativa melhor em relação à seleção brasileira. Mas hoje a gente vê a Espanha e a França, principalmente, bem mais preparada do que a seleção brasileira. As nossas chances são pequenas, mas assim como a gente pensa que o futebol, por exemplo, o Vitória eliminou o Flamengo na quinta-feira, o Brasil bem maior do que essa diferença entre Vitória e Flamengo é bem menor em relação à seleção brasileira e à seleção da França. Até porque a seleção brasileira é pentacampeão mundial e até hoje não encontramos ninguém para alcançarmos, a não ser a Itália, que não consegue jogar uma Copa do Mundo há terceira vez seguida que a Itália não consegue se classificar, ao menos, para o Mundial. Passar a voz aqui para o meu amigo Emerson, para dar continuidade no nosso programa Vozes da Fé.
1: É isso aí, acabamos, né, de ouvir nosso especialista aqui no futebol, Saulinho, né, com as informações aí do futebol. Agradeço a presença do Saulinho, muito obrigado aí, né, pela sua participação. E o cara tem bastante conhecimento aí para estar passando pra gente. E vamos, né, continuar aqui com a nossa programação. Temos pedidos aqui de música, né? Vamos nos situar aqui. Nós temos o pedido do Rafael. Rafael é seu sobrinho, Natal? Sobrinho do Rafael. Ah, é, sobrinho do Natal aqui. O Rafael, ele pediu uma música de Jesus infantil, né? Nós iremos tocar. Fernando, lá ligadinho conosco, pediu a música Oração da Família com o Padre Zezinho. Também a Luzia, lá de Assunção, também ligadinha conosco, também pediu a música do Padre Zezinho, a música Utopia. E coisa boa. Então nós iremos, né, estar tocando nessas músicas aqui. Depois, lá no finalzinho, também nós temos o áudio do Diácono Reginaldo para estar soltando também sobre o santo do dia, né? E depois nós já vamos, né, partir aí, né, para o nosso sorteio, né? Já agradecendo novamente, né, a participação de todos vocês aí. Então, fiquemos, né, com mais músicas aí na nossa programação.
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4: Hora certa!
5: 11 horas e 34 minutos.

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2: Hora certa.
3: 11 horas e 47 minutos.
4: Queridos ouvintes da Rádio Piaçu FM, no programa Vozes da Fé, mais uma vez nós vamos ouvir um santo que é celebrado nesse dia 16 de maio. E é bastante curioso, né? Alguns santos que nós talvez nunca ouvimos falar, porque é celebrado em outros países, né? em outras regiões do mundo, né? Mas é interessante. E algumas histórias muito curiosas e até com alguns nomes, assim, até difícil de pronunciar. Hoje nós vamos ouvir a história do Beato Vital Vladimiro Bajirak. Ele é ucraniano e foi perseguido e morto pelos soviéticos. Vladimiro nasceu na Ucrânia em 14 de fevereiro de 1907, em uma aldeia da província de Ternopol. Em 1922, frequentou o ginásio da sua cidade e, em 4 de setembro de 1924, ingressou na Ordem de São Basílio o Grande, segundo a regra de São Iosafite, tomando o nome monástico de Vitalige. Depois de completar o noviciado, ele estudou teologia nas escolas monásticas, todas da Ucrânia. Aos 26 anos, fez voto solene e foi ordenado sacerdote, onde foi nomeado vice-responsável do mosteiro e, ao mesmo tempo, coadjutor da Igreja do Sagrado Coração de Jesus. Em julho de 1941, foi nomeado responsável pelo mosteiro na província de Lviv, substituindo os anteriores presos e mortos. O padre Vitalige foi preso por agentes da polícia soviética em 17 de setembro de 1945. Acusado de ter participado na aldeia de Turinka de um funeral no túmulo dos militares ucranianos do exército subversivo em 1945.

1941 e ter feito propaganda antissoviética durante um sermão. Também foi perseguido por publicar um artigo falso contra o partido Bolchevique no calendário antissoviético de 1942. Em 13 de novembro de 1945, o padre Vitalij foi condenado pelo Tribunal Militar a 8 anos de prisão e confisco de ativos. Ele morreu poucos dias antes da Páscoa de 1946, depois de ter sido brutalmente espancado durante o interrogatório. Foi levado de volta para a prisão em uma maca e enterrado na própria prisão. O padre Vitalij foi beatificado em 27 de junho de 2001, durante a visita do Papa João Paulo II à Ucrânia, junto com outros 24 greco-católicos vítimas da perseguição soviética. Oração. Senhor Jesus, hoje são outros milhares de ucranianos que sofrem por perseguição, além de religiosa, mais civil e desleal. Que a nossa oração console os ucranianos que sofrem e providencie para cada um o renovar da esperança. Assim seja. Por intercessão do Beato Vital Vladimiro Bajirak. Beato Vital Vladimiro, rogai por nós. Interessante a história, né? Do santo que foi perseguido no seu país, ele que defendia a causa do povo, a causa dos mais fracos, né? Foi perseguido e morto, mas reconhecido como santo, né, diante também dos milagres que foram atribuídos à sua intercessão. Boa, uma boa tarde a todos, né? Tenham todos um dia abençoado, um sábado abençoado. Fique com todos com Deus.

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2: Hora certa. 11:53.
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0: Estamos aí de volta na nossa programação, já chegamos aí ao final, né, do nosso programa. O nosso querido amigo Saulinho aqui vai fazer as considerações aqui sobre o preço do café. E depois, né, nós vamos fazer o sorteio, né, vamos ver quem que vai ser o felizardo que vai estar levando para casa aí um lindo terço aí, oferecido aí pela Lady Neia. É com você, Saulinho.
1: Tá certo, Emerson. A gente vai falar um pouquinho só do preço do café aqui. O café bebida duro fechou a semana em 1569. O bebida Rio fechou em 1108. E o Cunilon fechou em 880. A gente tem um destaque também essa questão da secagem do café. Ultimamente, a tecnologia é voltada para a secagem do café. O Estado tem investido na modernização, a parceria com o setor cafeeiro. E o Espírito Santo Gás foi anunciada para utilizar gás natural no processo de secagem do café, buscando a sustentabilidade e padronização. Eu já tenho ouvido falar muito essa questão de secagem do café aí, secador a gás. Eu não sei como é que vai ser essa questão do valor por saca de café, quanto que vai ficar essa despesa, né? Mas a gente entende que essa questão de sustentabilidade, essa emissão de CO2 na atmosfera, a gente precisa trabalhar. A gente tem visto aí essa questão da fumaça aí na nossa região. É muita quantidade de secador, secador a lenha, né? Então gera muita fumaça. Essa questão vai interferir na saúde das pessoas com o passar do tempo, pela quantidade de secador. E provavelmente vai haver uma mudança na legislação em relação a isso aí. Então, todo produtor que tem o seu secador pode ir se preparando, que com certeza absoluta vai haver uma mudança em relação a isso aí. Essa quantidade de emissão de CO2, essa fumaça que fica na nossa região, principalmente nessa época de frio, vai ocasionar doenças respiratórias nas pessoas e vai trazer essa dificuldade que o governo vai ter que intervir. E provavelmente essa questão do secador a gás e o secador elétrico, que eu tenho ouvido falar também, eu até quero entender um pouquinho mais esse funcionamento do secador elétrico, porque você ter aí condições de secar um café a eletricidade é uma coisa difícil de pensar, é uma coisa grande o suficiente para esquentar um secador, que quantos negócios precisa para secar um café, você está doido. Então energia não é barato, então tem que haver essa questão do custo também. Então é uma coisa que a gente precisa entender, mas todo produtor precisa compreender isso. Essa emissão de gás, essa emissão de fumaça na atmosfera, na nossa região principalmente, uma região montanhosa, vai gerar um problema respiratório nas pessoas, e isso aí consequentemente vai haver uma interferência nessa questão da secagem de café. Essa mudança do gás ou para a eletricidade vai acontecer em algum momento.
0: Muito bem, boa colocação, né, que o nosso amigo aqui deu, Saulinho, sobre a questão da poluição, né? Com certeza, quando a gente sabe que chega em época de safra, a gente olha para a paisagem, tá aquela passagem escura, assim. Então você pode saber, né, que é a fumaça do secador aí. Até algum tempo atrás aí, eu já... Fizeram assim um boato aí, diz que até ia ter que colocar um filtro na chaminé para filtrar os gases aí que saía da queima aí da palha, né, e da lenha. Então, com certeza, secador ajuda demais da conta, né, mas também tem os prós, né, e também tem os contras aí. Talvez a legislação assim vai estar começando a apertar a gente aí, mas isso por enquanto talvez não vai ser agora, né, que vai ser feita, mas a gente pode esperar que uma hora aí a gente vai começar a ter certas mudanças aí na hora da secagem de café. Porque um secador muito bom que a gente tem é o sol. Aquele lá é imbatível, mas tem também a questão do tempo de secagem aí, que é bastante. Aí você vai lá, junta. O tempo vira, você tem que correr lá e vai juntar. exatamente, mas como a gente vai levando aí, vamos ver o que será do futuro aí pra gente aí. Agora vamos fazer o sorteio? Vamos fazer o sorteio pra gente desembolar o nosso lado, porque eu tenho mais compromisso daqui a pouco. Teve quantos participantes aqui? Tivemos 14 participantes. Agora a gente teve agora, a tecnologia tá ajudando a gente aqui agora. Que nós temos agora um aplicativo que faz o sorteio aqui. Então, nós temos 14 tivemos, né, 14 participantes hoje aí, todos enumerados aqui. Vamos ver quem que vai ser o felizardo que vai estar levando o terço para casa. Número 8. Quem foi o
2: número? Rafael.
0: Ah, Rafael, isso, seu sobrinho. É. Sobrinho Natal aqui ganhou aqui o tercinho aí. É, muito bom. Depois o Natal vai fazer o trâmite aí da entrega aí do prêmio. Pessoal, desde já agradeço a participação aí de todos vocês aí, né? Com as graças de Deus tivemos aí mais um encontro feliz e fraterno, é isso? Então foi muito bom, né, ter a participação, né, de todos vocês aqui hoje. Meu, muito obrigado aí por vocês estar nos contribuindo, né, com esse nosso projeto aqui, mandando aí a sua mensagem, fazendo o seu pedido de música aí, participando conosco, isso aí. É muito bom, né, para nós todos aqui. Então eu já me despeço de cada um de vocês aí, porque a agenda hoje está um pouco corrida. Mas tudo aí, pela graça de Deus aí, nós estamos aí tudo certinho, se encaminhando perfeitamente aí. Pessoal, da minha parte, desejo que todos nós tenhamos um bom final de semana, né, que Deus possa estar abençoando esse final de semana, que possa ser final de semana de descanso aí, né, para nós semana que vem podemos, né, continuarmos, né, com os nossos compromissos aí. Então fiquem todos com Deus, né, que a paz de Jesus esteja aí com todos vocês aí. Agora eu passo aqui a voz para o Natal e também para o Solinho para eles fazerem a despedida.
3: É isso aí, faço minhas palavras do Emerson, né? Quero agradecer a todos que estão dando essa oportunidade para nós, né? Você aí do outro lado, ouvindo, participando, dando voz ao programa, né? Dando como o nome dele, Voz da Fé, você ouve e dá voz ao programa. Então, quero agradecer primeiramente a Deus por mais esse momento e desejar a todos que tenham aí um bom final de semana, né? Não deixe de ir à igreja, né? Quem tem a sua oração do terço hoje, né, nós estamos aí no mês mariano, vá lá na igreja, coroa Maria, né, a nossa mãe. E amanhã, celebração dominical, né, a comunidade que vai ter a missa, participe da missa. A comunidade que não tem vai ter a celebração com certeza. Vai, participe, é o dia do Senhor. Que Deus esteja no coração de cada um, faça morada no lar de cada um. E vocês fiquem na paz. Esse é o meu desejo. Aí eu passo a palavra agora para o Saulinho fazer as considerações finais dele.
1: Eu agradeço a oportunidade, né, de estar aqui mais um dia, falar com vocês um pouquinho sobre esporte, sobre o café. Desejo a cada um de vocês um bom final de semana, um bom domingo. E uma boa semana de trabalho também. Até semana que vem, se Deus quiser.

0: 12:02.
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1: Hora certa.
2: 13:18.
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8: Horas e 35 minutos.
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0: O cara não se garante, a culpa é nossa.

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1: Hora certa! 13 horas e 49 minutos.

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0: Tamo junto.
1: Pão demais.
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3: Ave Nevine.

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2: Hora certa. 14:48.
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0: Vitória, Cuiabá!
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6: Hora certa. 15:06.
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0: mistura mais gostosa do Brasil é do meu amigo Xande.
1: Bem, essa aqui eu acho que você já ouviu em algum lugar.
0: Essa faz parte.
1: Se eu pedir, você volta?
0: Eu volto pra você.
1: Foi volta agora.
0: Toda hora.

0: Vitor Hugo.
1: Obrigado, explodir.
2: Agora coisa boa, viu?
3: Agora foi.
4: Horas e 23 minutos.

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1: Hora certa. 15:38.
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3: Vamos

0: Jorge Matheus, satisfação. Jorge Matheus.
1: Max Bellucci, que prazer, cara, estar aqui com você.
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2: Hora certa.
3: 15 horas e 52 minutos.
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0: rapaz.
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1: Hora certa. 16:25.
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7: Quero ver assim, ó.

0: Obrigado, viu?
1: Hora certa. 16 horas e 57 minutos.

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1: Hora certa. 17:15.
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1: Hora certa. 17:27.
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0: Hugo e Guilherme.
1: Senhoras e senhores, Hugo e Guilherme, bebezada.
0: Muito obrigado.
1: Obrigado.
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1: Ai, bebê!

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1: Hora certa.
2: 17:56.
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2: Hora certa.
3: 18 horas e 10 minutos.
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2: Alô, meu compadre Natanzinho. Olha, parece que eu tô no faroeste, olha. Olha.

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8: Então você gosta de rua, né? Tá bom.

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2: Hora certa!
3: 18:41.
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0: Gomes, Yasmin Santos,
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0: Fala comigo, bebê!

0: Vambora. Fui.
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2: Hora certa.
3: 19 horas e 18 minutos.
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1: Hora certa. 19:29.
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0: Cê tá doido. Cê escarrou ali, gente.
1: Hora certa.
2: 19 horas e 42 minutos.

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2: Hora certa.
3: 19:54.
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5: Então você quer saber seu erro, né?
6: Explica.
5: Como se você não soubesse, né? Deixa que eu te conto então, vai.

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1: Hora certa. 20 horas e 12 minutos.
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0: Sucesso, meu irmão. Alguém já aprendeu o refrão já? Só basta você me ligar, que eu vou correndo te encontrar. Só basta você me ligar. Obrigado, gente. Sucesso, Barões da Pisadinha.
1: Barulho, turma, bruxão de avião aí.
0: Obrigado.
1: Obrigado,
0: senhor. Sucesso, meu irmão. Deus abençoe.
2: Obrigado, pai. Que Deus mandou um desafio de vida, paz, saúde. Muito obrigado.
0: Obrigado.
1: Faz barulho, São Paulo. Que gostou, faz barulho.

0: Quem gostou faz barulho.
1: Hora certa. 20 horas e 27 minutos.

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0: Alô?
1: Oi, tá tudo bem?
0: Tá, mais ou menos. É que eu tô precisando falar contigo, sabe?
1: Ah, já sei. Terminou de novo, né?

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1: Hora certa. 20h44.
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0: Tchau, peso.
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4: Hora certa. 20 horas e 57 minutos.